0: Hola, bonjour à tous. Nous avons le plaisir de vous retrouver avec l'émission franco-portugaise Lusophone, avec de la musique essentiellement portugaise et brésilienne, et bien sûr des infos du Portugal.
1: Bom dia, amigos. Cá estamos como de costume. Vamos passar estas duas horas em conjunto. Duas horas de música portuguesa, francesa, brasileira. É música e umas notícias também de lá. Cá estamos os dois e vamos tentar passar duas horas de prazer convosco, entre vós e nós.
0: Sim, uma bela salada agradável. Nós escolhemos sempre o melhor da música portuguesa, em todo o caso.